Obrigada. Obrigada. Another music that is world heritage. In Portuguese we say patrimônio cultural e material da humanidade. Não sei como é que se diz em francês. Assim, uma tradução meio simples ou simplista, eu diria. Patrimoine culturel e material de l'humanité. É igual, não é? Fado from Portugal. 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Oui, bon, si j'aime le fado. Et je crois que fado, I feel it. 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

0: Obrigada. Obrigada por terem cantado conosco. Vamos ao mito.
1: Vai.

Novo Crecheu, da autoria de Luís Firmino, um rapaz muito talentoso da Ilha de São Vicente, está no meu álbum Gente também. Nelas não vai? Não está bem? Fica sem dor.

Nelly Cruz. Mindelson Sint Kaver. Teófilo tem uma música que eu dizer. Mindelson Sint Kaver.

querem cantar conosco? Do you want to sing with us? Nos precanta conosco? Est-ce que vous voulez chanter avec nous? Sim? Então, vamos imaginar assim uma linha. Ia dizer separação, não, mas aqui não queremos separação, estamos juntos, mas daqui para o meu lado direito, daqui para o meu lado direito, vamos cantar assim.

E por falar em rádio, na rádio que o Betu ouvia que vinha da praia, quero agradecer à Rádio Clara que está aqui conosco a levar a nossa música, o nosso calor aqui, este ambiente, aos ouvintes que estão em casa, no carro, no trabalho, em outros lugares. Merci, thank you, Rádio Clara. Sim, claro.

de Lisboa, Portugal, Diogo Melo de Carvalho. Dioguito! Vamos cantar assim.

Romarín. Diogo Carvalho. Anda cá. Nelly, Benly. Jorge Cervantes. Obrigada. Vamos já. Vamos. Obrigada.

0: Nancy Viera.
1: Obrigada. Minha sobrinha Guilherme, minha amiga Titane, quem quiser, venha ter comigo aqui, tenho o prazer de cumprimentar toda a gente. Olmo Marinho, Jorge Cervantes, Diogo Carvalho, Nelly Cruz, minha Nancy.